da cá King Zabla e Seta Bluseta. Ele músico, seguramente me visto tocando pelas caixas da cidade, pelos bares. La verdade é que um grande saludo para a gente de Mestiza Rock 92.1, para a gente de Rio Terceiro, que apoia a música underground. Estamos juntos e mescladitos em esta vida. Bye!